queima-me no fogo do teu amor. Espírito Santo, vem, vem, necessito de ti. Clama ao Espírito agora, meu irmão e minha irmã. Diga que você necessita dele para a sua vida ser transformada, para a vida da sua família ser transformada. Ele faz nova todas as coisas. Ele é aquele que recria, recria. Ele é aquele que tira do nada a existência de tudo. É esse Espírito Criador, Santificador. Vai, suplica ao Espírito Santo, vem Espírito Santo, ajudai-me a ser bom. Ajudai-me a ser bom.

eu sou uma pessoa boa, Espírito Santo. Eu sou uma pessoa boa. Então não me deixa, Espírito Santo, no nada, no pecado. Faz com que eu viva, viva a profecia de Deus para mim, a vontade de Deus para mim, que é ser bom, que é ser

0: essa barca.
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Souza, chegando aqui na Rádio Pirapetinga, né? Pois é, essa quinta-feira, gente, esta quinta-feira, uma quinta-feira abençoada, uma quinta-feira de Jesus, né? Vamos dizer assim, é de Jesus porque ele nos deu a oportunidade de estarmos aqui mais uma vez, né? Vivos com saúde, né? Ei, Jesus maravilhoso! Olha, até às 7 horas da manhã estamos aqui, né? Na Rádio Pirapetinga Web, transmitindo, né? A nossa alegria, a nossa força, né, para que você possa trabalhar tranquilo, possa começar um dia tranquilo, né, é para a escola, para o trabalho, para os afazeres de casa, né, é, a gente é a tua companhia o dia inteiro, é, o dia inteiro, a noite inteira, a nossa rádio pega 24 horas em todo mundo, não é só aqui na nossa cidade, não, gente, é, a Rádio Pirapetinga Web transmite para todo mundo, é, zona rural, né, na cidade, para todo mundo, você curte a nossa Rádio Pirapetinga, tá bom? Olha, o nosso telefone está sempre liberado para você, é 32998-658296, você que está aí, né, acordadão, acordando com a Rádio Pirapetinga Web, muito obrigado pela sintonia, muito obrigado pelo carinho, até às 7 horas da manhã. De segunda a sexta-feira, nós estamos aqui com o nosso sertanejão Brasil, a nossa moda de viola, né? É verdade. E você, que é o mais importante, né? Olha o homem do campo, né? Fazendo aí a sua ordenha, né? Ordenhadeira mecânica já tem, mas é o braço mesmo que funciona o homem do campo, né? É, leva o celular lá pro curral, fica ouvindo a Rádio Pirapetinga Web e as vaquinhas produzem mais, né? Produzem mais leite.

Olha a hora, gente. 5 horas 4 minutos. 5 horas 4 minutos. Muita coisa hoje no nosso programa. Você já tomou o seu cafezinho? Hoje eu já tomei o meu, né? Comi um bolo de laranja aqui, gente. Um bolinho de laranja, um café que eu fiz aqui, um café misturado com leite. Eita, coisa boa! É o marronzinho. É o café marronzinho que a gente fala, né? É, gente, eu sei, um cafezinho com broa aqui. Eu já estou com o estômago forrado, né? Você vai trabalhar daqui a pouco, você forra o estômago aqui, né? Os retireiros aí, né? Já forraram o estômago, estão lá na lida, estão lá recolheram o gado já, estão no curral aí, né? Fazendo ordenho. Aí na zona rural, o um abraço muito grande da manhã sertaneja. Eita coisa boa, né, gente? Eu já fiz aquele café aqui. E você já fez o seu café, né? Já botou o joelho no chão para agradecer a Deus para mais um dia? Quando a gente começa o dia, temos que botar o joelho no chão para agradecer ao Papai do Céu a oportunidade de mais um dia. Bote o seu joelho no chão. Ô Silva, vou parar um pouquinho aqui para botar o joelho no chão para agradecer. Silva não vai ficar chateado, não. Mas aí depois, agradecer a Deus, você volta a curtir a nossa manhã sertaneja. Até às 7 da manhã, hein, gente? Ó, encontro marcado. Olha a hora, gente, olha a hora. 5 e 5.

até às 7 horas da manhã. A gente vai por aqui, isso. Olha a hora, olha a hora. 5 e 8, 5 e 8. Adriano, a mimosa está

bonito, gente bonito. É eu mesmo. Adriano Mimosa já tá de volta, menina. Olha a hora, gente. São 5h10 agora. Olha, vamos acordar. Se você pega às 6 horas, pega.

É eu mesmo, gente, até às 7 horas da manhã aqui com você, não é? É pela rádio Pirapetingo Web. É, você já acordou aí? Você já tá de pé? É, menino, eita, bonito, né? Olha, gente, 5 horas 14 minutos, 5 e 14. Um abraço aí pra Verônica, né? Ô, Verônica, ontem foi aniversário do Ardim, menina, né? Você não fala nada com a gente, eu guardo meu pedaço de bolo aí, hein? Guarda meu pedaço de bolo aí, Verônica. Aniversário do Eduardinho ontem, da Vargem Grande, né? O filho da Verônica, do Andrinho. Um abraço muito grande para você, menino. É, menino bom, hein? Menino trabalhador, novinho. É, eu vejo lá na roça, passando lá, né? Eu tô lá na casa da minha sogra filando uma boia, filando.

Um abraço para todo mundo aí, a dona Tereza, a Terezinha de Jesus, a minha sogra. Ela gosta quando eu vou para lá, né? Ela não gosta quando eu fui lá, boia. Eu vou levar a mimosa também, é uma boca a mais. A mimosa só gosta de capim mesmo, mas o capim lá é bom. Olha, gente, 5h16, 5h16.

Bonito! É eu mesmo! Mimosa aí acordando todo mundo, né? 5h19, gente, 5h19, vamos acordar, vamos pra lida, né? Aqui na nossa cidade todo mundo, né, praticamente aí acordado, o comércio, as padarias, pessoal da zona rural já pulou, daqui a pouquinho os pais acordam aí os filhotes para ir pra escola, todo mundo já se movimentando, né? É, gente, aqui é Pirapitinga, zona da Mata Mineira, cidadezinha aqui do interior de Minas, é no Brasil. Se você tá no exterior, aqui é Brasil, Brasil, né? É sexta-feira, o Brasil joga contra o Haiti, 9h30 da noite. Olha, os pais tiram as crianças da sala, mais um capítulo de terror, do filme de terror. Essa seleção brasileira tá feia. Vamos esperar que queima a minha língua, sexta-feira. Olha, gente, 5 horas 20 minutos, 5h20. Alô, Maria José. Alô, Venâncio. Eita, tá feio o café, rapaz. Alô, Gilmar do Mangueirão, Marcelinho.

80, nós somos. É, aí a mimosa, todo mundo gosta da mimosa, né? Ô Nonato, um abraço grande, né? Você já acordou, menina? Você já acordou, Nonato? É o Nonato, ele que faz o café lá, né? É, rapaz. Ele tava me fazendo figa aqui, um dia ele falou lá que ó, é a broa de milho hoje que é o meu café. Eu gosto de uma broa de milho. É verdade. Ô, Nonato, vamos acordar aí a Tatiana, né? É acordar na Laura daqui a pouco, né? O Antônio, lá em São Paulo, né? É, a Ju, o Murilinho lá que tá no fundo, já tá saindo o Murilinho, né, Antônio? O Osmar, lá em Volta Redonda, e Dona Selma, o abraço grande, né? Olha, olha os distritos também, né? O Caiapó, aqui tem um distrito que se chama Caiapó, e o outro Valão Quente, né? Não é Valão Frio, não, é Valão Quente. Mas, gente, eu não sei, aqui tem um distrito de Pirapitinga, se chama Valão Quente. Mas na época do frio lá, gente, ó, não é brincadeira não. É mais fácil chamar Valão Frio. Olha, faz um frio lá danado. Não sei quem inventou esse nome de Valão Quente lá, rapaz, não é? Tinha que ser Valão Frio, mas lá faz um frio danado. É, ué. Ali pega o vento do Paraíba, nossa senhora, faz uma friaca danada, né, rapaz? A Marilene mora lá no Valão Quente, Marilene e o Paulinho. O abraço grande aí, né? É, rapaz. Ali é pertinho do Paraíba, pertinho ali da Vila dos Pescadores, Formiga, né? É ali, vai descendo ali, é Tião Pereira, né? Valão da Laje, Pedra Furada, né? Rapaz, é do lado de cá, ali, do lado de lá é São Sebastião do Paraíba, Porto Marim, Porto do Tuta, né? Aí desce para aquelas bandas lá, vai Itaucara, Itaucara, Laranjal, né? Aí sobe um pouquinho além Paraíba, Cantagalo, ih, menino, é verdade, ali é bonito lugar, né? O Paraíba não pode bobear com o Paraíba, né, rapaz? O riozão lá é brabo, né? Rapaz, na época das cheias ele fica bufando, mas na época do calor ele fica baixinho, é perigoso pra caramba, né? O Rio Paraíba não é mole, não. Já levou muitas vidas, ceifou muitas vidas aí, gente. Tem uma barca ali no Porto do Tuta, que vocês vierem aqui na nossa cidade passeando um dia, vocês aproveitam e vai lá. Lá no Porto do Tuta tem uma barca ali que atravessa, né, do lado de cá pro lado de lá, né? Pro lado de lá do Rio, estado do Rio. Pro lado de cá do Rio, estado de Minas, né? Aí, gente, a barca atravessa ali, ó. Eu já atravessei naquelas barcas umas vezes, né? Pra lá, ali pra Porto Tuta, né? Porto Marinho, São Sebastião do Paraíba. Né? Umas festas lá, né? Futebol, a gente atravessa. Gente, ó. Mas a sensação não é boa, não, né? Rapaz, quando a gente chega no meio daquele rio... Olha para um lado, olha para o outro, assim, a gente, aquela barca vai devagarzinho. Ih, rapaz, dá uma tremura nas pernas, uma dor nos peitos. Rapaz, eu sou medroso. Não tem água, é só no chuveiro, né? Eu não tenho medo da água, só no chuveiro ali, quando tá tomando um banho, né? Aí sim. Agora que negócio de rir, de mar, rapaz, eu sou meio cabreiro com isso, tem meio pé atrás, né? Mas aí a hora que a barca vai passando ali, lá no meio, rapaz, a gente olha para trás, a gente olha pro lado, a gente olha pro outro, e dá uns frios na barriga. Não tem cadeira dentro da barca, não. Você tem que ir em pé segurando lá no negócio lá, né? Dá uma tremura nas pernas do sujeito, que o sujeito tem que filmar, senão senta no fundo lá. Gente, não é mole não. Minha mulher falou que não anda naquilo de jeito nenhum.
É, que não tiver estrutura não vai não, hein? Olha, gente!

Eu, gente, eu, até às 7 horas da manhã a gente tá por aqui, né? É o Sertanejão Brasil, rapaz, é a nossa rádio aqui, Pirapitinga, né? É aqui na zona da Mata Mineira, Pirapitinga, né? É, pega em todo quanto é lugar, gente. É, o Nonato falou que já fez o café. Olha só, ele falou que moeu o café, gente. Você tem moinho aí na sua casa, Nonato? É, rapaz, né? Os moinhos antigos, né? A minha mãe lá em casa, ela moía mesmo, né? Aqueles moinhos antigos, né? Jogava os grãos ali e moía. Eu acho que tem aqui na nossa cidade um moinho automático ali no Benedito, né? Na vendinha do Benedito. Ali no centro, né? Ali é o Davi que atende lá, rapaz. Tem uns troços lá, rapaz, bem antigo assim, né? Que é lá é de tudo, rapaz. Ali, gente, olha, é de tudo, de tudo, de tudo. Você encontra ali na venda do Davi, ali no tipo Benedito, né? É o lá, o eu tava um dia lá olhando, eles moem ali café na hora, né? Os grãos lá, bota lá dentro de um troço lá, de um tubo, né? Aí moe o café na hora ali, né? É, gente, esse café é de qualidade, né? É, moído na hora, menino. É, rapaz. Ô, Nonato, você não é bobo não, hein, rapaz? O café moído na hora ali tem muito mais qualidade, né? O Nonato falou aqui, rapaz, comigo, que o Brasil vai ganhar de 5 a 0. E, rapaz, o Nonato falou que vai ser a virada, né? É, Nonato, você tá animado, né, rapaz? Eu tô torcendo para isso, né? Eu sou brasileiro, né? O Venâncio também, rapaz, já tá nativo ali. O Venâncio falou que já fez o café, já botou uns trem no bucho lá, né? E tá nativa. Ele falou que tá cozinhando feijão agora. Rapaz, os vizinhos aí, rapaz, você sente aquele cheirinho de feijão. Que, rapaz, é uns feijão com trupicão, né, ô Venâncio? É bom demais, né, rapaz? Uns feijão com trupicão. É trupicão que a gente fala, gente. Aí é um bacon, né? É, rapaz, é um toicinho no feijão. É aqueles trupicão, né, rapaz, que a gente fala. É um feijão com trupicão, é muito bom, né? Ô Venâncio. É, rapaz, espera aí os mercados abrir aí. Bota um trupicão aí nesse feijão que você vai ver, rapaz. Vai ficar bom demais, hein? É, gente, né? O Fernando estava me falando também. Aqui, gente, não é. Aqui a gente. Os ouvintes informam a gente tudo, né? É, o Fernando, eu estou acompanhando aí a venda da SAF do Vasco, né? É, para o Lamáquia, né? É o representante lá, né, dos donos do Palmeiras também. O Flamengo, rapaz, você já viu um torcedor do Flamengo querer bem do time do Vasco, rapaz? Ele quer que o Vasco exploda. O presidente do Flamengo falou que vai entrar na justiça contra a venda da SAF do Vasco para os dirigentes lá do Palmeiras. O que que ele tem a ver com isso, rapaz? Os flamenguistas não podem ver o Vasco se dá bem que quer atrapalhar, né? Ih, rapaz, eles são contra o Botafogo, o Fluminense e o Vasco. É mais contra o Vasco. Se o Vasco ganhar do Flamengo aí, essa torcida do Flamengo cai num pedaço, é, vai entrar tudo em depressão. Oi, Venâncio. É, rapaz, vamos ver amanhã, né, Venâncio, se a seleção brasileira toma tenência, toma vergonha na cara, né? É, rapaz, tem que tomar vergonha na cara, porque se jogar igual jogou contra o Marrocos, nós estamos aí, é na água, né? É, os camelos lá do Marrocos vão tudo aparecer. É, gente! Olha, 5h36, hein? 5h36. Olha, pula da cama, menino. Pega o triço. Pega um trem aí. Vai trabalhar.
O dia já tá clareando, hoje tá frio, hein? É, eu fui lá fora, tá uma friaca danada. É, bota uma agasalha aí e vai trabalhar. Olha, gente, 5 horas e 36 minutos.

Nonato me mandou um vídeo aqui fazendo café e moendo Venâncio, rapaz, né? Eu não sabia que existia essa maquininha que moía o café assim em casa na hora, né, rapaz? O Nonato me mostrou aqui a maquininha, ele compra aí os grãos de café, né? E moe em casa, gente, olha que café de qualidade, hein, rapaz? Eu enchi a boca d'água aqui. Eu gosto de um café bom, né? Eu gosto. Rapaz, eu não sabia que existia essa maquininha, não, rapaz, né? É a prática demais, né? Ele bota o café lá na maquininha e moe lá na hora, rapaz. Esse café é bom demais, né? É da sustância aí, ô Nonato. É, rapaz, eu vou comprar um trem desse pra mim. Eu vou falar assim, ó, mulher, tem café de qualidade aí. Ei, rapaz do céu, eu não sabia, mas a gente aí do interior, né, essa tecnologia, a gente fica um bocado pra trás, né, gente? É, a gente fica um bocado pra trás, sim. Às vezes, né, eu assusto com essa tecnologia, a gente assusta, a gente não é a gente, na nossa época, não tinha essa tecnologia, esses troços não, né? A gente assusta um pouco aí, né? Hoje tem batata sem óleo, né? Eles fazem um negócio de air fry, né? Que eles compram lá, né? Faz batata sem óleo, né, rapaz? É bife sem gordura, né? É uns troços, sim, né? Diferente, né? Maçã, que bota maçã de um lado, corta do outro, né, rapaz? Se você for acompanhar isso, você traz a loja pra dentro da sua casa, né? Aí a gente fica manual mesmo e tá bom demais, né, rapaz? É, você vai acompanhar a tecnologia que você fica é doido, né? Ontem, gente, eu vi um fenômeno, né, que eu tava saí ali na varanda, né, eu vi assim, ser observador, que nem eu, às vezes eu olho lá pro céu de noite, né, fico olhando as estrelas, e eu vi um fenômeno ontem, que a lua, né, tinha uma estrelinha perto dela, assim, quase coladinho, na Lua, era o planeta Vênus, né? É o planeta Vênus, ele se alinha com a Lua, nos tempos aí, né? Não sei quanto tempo, mas olha, era bonito assim de ver, né? De olho nu, né? A Lua, o planeta, aquela estrelinha quase encostando na Lua, né? Quem viu, observou, tem observado, viu aí aquele planetinha lá pequenininho, né? Aquela estrelinha quase encostando na Lua. Era o planeta Vênus, que ele se alinha uns tempos aí com a Lua, né? Eu tô falando assim que eu não entendo nada de astronomia, não. Eu tô falando assim que eu vi a reportagem aqui que eu tô falando pra vocês. Eu não entendo nada dessas coisas, né? Ali eu sei que é uma estrelinha próxima da Lua, né? Que planeta e tal, eu não entendo nada disso não, que eu não procuro saber. Se não, a gente procurar saber, a gente fica doido, né? Com tanto problema aí, com tanta coisa que tem na nossa vida, a gente vai procurar saber do planeta, essas coisas assim, a gente fica meio maluco, mas eu achei interessante, né? Aquela estrelinha assim, quase encostando na Lua, é um planeta, né? Que estava ali alinhando com a Lua. Bonito, né? É o espetáculo. Natureza tem coisa, gente, né? Você vai explicar as ondas do mar. Não tem explicação, né? Ah, o cientista fala assim, é o vento que faz as ondas do mar fazer isso, né? Ah, gente, olha, não venta todo o tempo na praia, às vezes você vai na praia, tá aquele calor imenso, não bate vento do lado nenhum e as ondas tão murundu lá de onda e água e vai O cientista também, esses caras que estudam essas coisas, devia acreditar mais em Deus, né? Eles não acreditam muito, não. Mas aí uma hora que eles vão acreditar.
que Deus existe, que Deus é bondoso, que Deus rege o nosso mundo, né? Que Deus é tudo para nós, né? Tem muita gente que não acredita, não. Eu vejo reportagem aí que os repórteres perguntam: você acredita em Deus? Os caras falam assim: não acredita. Aí bate num leito, numa cama, né? O bolso aperta, ai meu Deus, me ajuda. Eu já vi muito isso, gente, né? Eu conheci um caso aqui, você está ouvindo a gente aí, não sei aonde, né? Mas aqui na nossa cidade eu conheci um caso desse, né? O cara falava aqui que o dinheiro era o bolso dele, o Deus dele era o bolso dele, o dinheiro dele. Sempre falava aí, sempre ouvia essas histórias aqui nas esquinas, na cidade. O cara falava, né? O meu Deus é o meu dinheiro, né? Que está aqui no meu bolso, na minha conta bancária, não sei o quê, né? Eu não preciso de mais nada e tal. Gente, ele caiu numa cama, olha, o dinheiro dele, né? Ele pegou uma doença aí, que eu nem vou falar o nome, que é de manhã, que a gente tem que acordar positivo. Ele pegou uma doença que não vou falar o nome, na garganta, gente. Olha, ninguém entrava dentro do quarto, né? E ele só gritava lá: meu Deus, me ajuda, meu Deus, me ajuda, né? Me cura. Aí, gente, o dinheiro dele, gastou dinheiro, família gastou dinheiro, não teve jeito, né? É isso que eu falo. Às vezes as pessoas falam demais, né? Não acredito em Deus, mas na hora do aperto, meu Deus, me ajuda, né? É isso que eu falo. O dinheiro é bom? É bom. Você compra alimento, compra roupa, se mantém. O trabalho é bom? O trabalho é bom, gente, né? O trabalho dignifica, o trabalho constrói famílias, né? Tudo, né? Mas o dinheiro não é tudo, não. O dinheiro não é tudo. Tudo é Jesus. Tudo é Jesus. Jesus é tudo na nossa vida, né? É Deus trino, né? Deus é um só. Deus, Jesus e Espírito Santo. Um só, né?

É Deus trino, não é? Deus é um só. Ah, é Deus, é Jesus e Espírito Santo, um só, né? Jesus, Deus e Espírito Santo, mesma coisa. É a Trindade, é um só Deus, tá? Um só Deus. A gente tem que ter essa consciência, né? A minha vida financeira tá ruim. Ah, eu queria tanto comprar esse vestido. Ah, então queria comprar essa. Gente, pede saúde, pede saúde. É, porque ó, na época do aperto, Deus me salva. Não é mole não, acabou. Vamos falar de coisa boa, sua quinta-feira, véspera de sexta, amanhã sextou. Olha a hora, gente, 5h41.

0: Bonito demais.
1: Silva Filho.
0: É eu mesmo, gente. Olha, olha, olha, gente. 5h51. 5h51, gente. Olha, hoje já fez o café, vai pegar às 6 horas da manhã. Pega o Tribidino. Um abraço pro Marquinho da Sucan. Um abração, um abraço Gilberto Abrantes, o dono do cachorrinho Coló, né? É o Xuxa de Além Paraíba. É, é aqui é o Coló, o Geló. E o tem um outro cachorro, o Pitoco também, né? O Xuxa é dono aí do Geló. Ele, o Venâncio, divide aí a coleira do Geló. E Venâncio, né? Agora não. É, né, a Mimosa? Você sabe. A Mimosa sabe de tudo aqui. Alô, Messias! Aí, além para

0: A mimosa, rapaz. O Venâncio pulou aqui e falou assim: eu não sou cachorro, não sou dono de cachorro, não. Eita, povo, só. Ninguém quer ficar com cachorro, rapaz. Ah, meu Deus do céu. Ô, Giló, você é do Xuxa mesmo. Ô, Xuxa, assume o Giló aí, menino. Olha, 5h56, gente. 5h56.
1: Silva Filho.
0: É eu. A Mimosa cortando.

Ei, bonito, gente! 5:59, gente! Oi, mimosa! Daqui a pouquinho, a nossa meditação do dia, aqui na nossa manhã sertaneja. E bom demais, até às 7 horas da manhã. Nós estamos aqui com a nossa

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1: É, gente, vamos lá, né, gente, vamos lá. Hoje, aquele dia especial, né, quinta-feira de presença do Senhor, né, pois é. A gente fala de tanta coisa aqui, né, que a gente, às vezes se esquece de alguma coisa e os nossos ouvintes acabam nos lembrando, né, de muita coisa. Eu agradeço a cada dia de vida que o Senhor Deus me dá. E eu peço sempre nas minhas orações por todas, por todos, né? Eu peço pelas pessoas que estão internadas, hospitalizadas, doentes, acamadas, nos hospitais, casas de saúde, centros de recuperação, em casa mesmo, né? Se recuperando, né? De uma doença, de uma quebradura, né? De várias coisas que acontecem na nossa vida. A gente não pode se esquecer de Deus, né? A gente não pode culpar a Deus também pelas coisas que acontecem no dia a dia. Deus falou, né, que jamais Ele interferiria aqui na nossa terra. Só interfere quando precisa, né? Não precisando, Ele falou que a gente tem que tocar a vida, né, e sempre se lembrar, né, de que no nosso Deus é o nosso Salvador. Um dia Ele vai voltar. Um dia Ele vai voltar e fazer as cobranças que têm que ser feitas, né? Se você está andando errado, né, tem tempo de endireitar. Tem tempo de endireitar, tem tempo. Vá para o caminho do Senhor, para o caminho da salvação, né? Torne suas obrigações atraentes, tenha garra e determinação. Mude, opine, ame o que faz. Não trabalhe só por dinheiro, e sim pela satisfação da missão cumprida. Lembre-se que nem todos têm a mesma oportunidade. Pense no melhor, trabalhe pelo melhor. Espere sempre no Senhor. Perdoe, seja grande diante dos aborrecimentos, forte para vencer um medo. Trabalho é uma das contribuições que damos à vida, mas não se deve jogar nele todas as nossas expectativas de realizações. E finalmente, sorria, seja feliz, ame antes de tudo ao próximo, como você mesmo. Uma abençoada quinta-feira com Jesus Cristo, nosso Senhor e Salvador. Olha, a gente vê que muitas pessoas não acreditam nesse Deus maravilhoso que está aí, vivo entre nós, ressuscitado entre nós, fortalecido. E só Ele, gente, só Ele tem o que nós precisamos no dia a dia. Nunca se esqueça, Deus rege todas as nossas vidas. Aí você pode falar assim: olha, esse mundo é tão grande, está todo mundo orando ao mesmo tempo, não é só aqui na nossa cidade, o mundo todo. Mas como é que Deus vai atender os nossos pedidos, gente? Né? Muita gente fala isso, mas não tem jeito. Deus vai ver esse mundo todo, como é que Ele vai ver isso? Ele não pode estar lá no Japão, nos Estados Unidos, no Brasil, aqui em Pirapetinga. Ah, Deus não existe, não. Mas Deus não olha isso tudo, não. Ô, gente, ou cabeça pequena, ou cabeça pequena de você. Deus criou o mundo. Deus rege tudo. Como é que ele não vai ver esse mundo tão pequeno que a gente vive? Ele criou o universo, ele criou tudo o que existe. Como é que ele não vai ver esse mundo? Deus abraça o mundo com as mãos. Como é que ele não vai ver as suas, não vai ouvir as suas orações? Ele não vai ouvir os seus clamores? Ele ouve a todos. Deus está em todos os lugares ao mesmo tempo. Deus é espiritualidade. Deus está em todos os lugares, em todos os planetas, em todas as estrelas, ao mesmo tempo. Deus é grandioso. Pense só isso. Deus está em todos os lugares ao mesmo tempo. Deus é espiritualidade. Deus é a força que rege o universo inteiro. Não é só a sua vida, não. Não é só esse mundo, não. Deus rege o universo. Ele é grande. Ele é grande. Pense assim. Deus vai ouvir as suas orações, os seus clamores. Pode ter certeza disso. Peça com fé. Às vezes as pessoas oram hoje, quer que aquilo que ela orou, que ela pediu, aconteça de imediato. Aconteça, não, ah, meu Deus não me atendeu agora, eu rezei agora e Deus não me atendeu. Olha, gente, tudo no tempo de Deus, tudo no tempo de Deus, tudo no tempo de Deus, né? Às vezes você está aí, né, com um processo na justiça, às vezes você está aí com a doença, você está com um familiar enfermo, né? Às vezes você pede, ora, às vezes a graça chega daqui a 3 dias, chega daqui uma semana, chega daqui um mês, chega daqui um ano, mas é cura. Aí você nem se lembra que Deus que curou, que Deus que libertou, né? Deus ouviu as suas orações e colocou as mãos poderosas lá e fez a bênção, fez a cura. É assim que funciona, tudo no tempo de Deus. Acredite, Deus vai ouvir as suas orações. Peça com fé. Ele está em todos os lugares, a todos os momentos, tá? Peça também para o seu anjo da guarda, né? Peça para os arcanjos, né? Peça para o seu santo de devoção, né? Tudo pela intercessão, tudo os seus pedidos. Deus fez e Deus faz todo dia. Olha os apóstolos, gente. Deus deu uma missão, né, maravilhosa para os apóstolos, né? Sai e cura os doentes, né? Cura aquelas pessoas que estão precisando, liberta as pessoas que estão endemoniadas. Deus falou, olha, não peça nada em troca. Assim é a nossa vida. Deus é bondade. Deus manda as ferramentas, que somos nós, né? Que somos as pessoas. Nós fazemos a nossa parte. Faça a sua. Ore, medite e peça com fé. Deus vai te atender.

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2: Eita, de volta no nosso sertanejão Brasil. Até às 7 horas da manhã, gente. O melhor da música sertaneja pra você. Olha a hora, gente. 6:19. 6:19.

0: senhora já foi a tempo.
1: Silva Filho!
0: Essa vaca aí que não é igual a mimosa, não, meu filho. A mimosa não foi pro brejo, não, mas essa vaca aí dos fidas. Isso aí, meu filho, o mundo velho é brabo, né, rapaz? Hoje em dia os filhos não estão dando assim interesse pros pais, não. É, eles falam que os pais têm obrigação de cuidar deles. Eu já ouvi, né, filho falando que eles não pediram para vir ao mundo. O pai que botou, a mãe que botou, eles que trabalham, eles que cuidam. Olha só, gente. Não tem nem o que falar, né? É verdade. Hoje, dia 18 de junho, né? São celebrados aí o dia da imigração japonesa no Brasil. E dia do orgulho autista, né? Além de ser lembrado aí globalmente o Dia Internacional do Piquenique. Essa geração aí não deve saber nem o que é piquenique, né? E dia da gastronomia sustentável, né? É, rapaz. Não é mole, não, né? Se eu falar aí hoje em dia, num piquenique aí, eles não devem saber, não, essa juventude aí, essa geração Z, né? Olha, gente, hoje o dia é protegido pelo anjo da guarda, né? O companheiro celestial designado aí para guardar sua caminhada diária, né? Na tradição católica, esse dia também celebra a memória de São Gregório Barbarigo, né? Conhecido por ser o cuidador, né, dos doentes e pela educação, e Santa Marina também protegendo o nosso dia. Gente, a Copa do Mundo tá rolando, hoje tem mais jogos, né? Ontem os resultados foram os seguintes: Portugal e o Congo ficou 1-1, Inglaterra e Croácia ficou 4-2 para a Inglaterra, Gana e Panamá ficou 1-0 para Gana. E Uzbequistão e Colômbia, a Colômbia ganhou aí por 3-1, né? É, rapaz, a Colômbia, esse Luiz Dias joga bola, né, rapaz? Eu tava vendo, a Colômbia saiu perdendo e aí virou o jogo, rapaz. É mole não, rapaz, né? Vamos ver o que a nossa seleção brasileira vai fazer amanhã. Se nós vamos passar raiva ou nós vamos ter alegria, né? Ô, Mimosa, você vai torcer também, né? Ah, você vai torcer, Mimosa? Ah, vai. Olha a hora, gente. 6:25, sou...

0: Bonito,
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0: Olha a hora, gente, 6h29. Aqui na nossa Manhã Sertaneja. Até as 7 da manhã, eu fico na sua companhia, você fica na minha.

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1: É, gente, olha a hora, gente, 6h32, é, menino, 6h32, ó, pega o tri, né, pega o tri, porque você vai pegar às 7 horas da manhã, pega o tri aí, abraço pra minha sogra, Terezinha de Jesus, é, rapaz, é, tá lá, ligada aqui na manhã sertaneja, né, ela acorda cedinho, acorda 4 horas, 3 e meia, ela já tá nativa, né, lá na Vargem Grande. É, já mandou aí o maridão pra lida, né? Ela fica agora lá. A casa é dela. É sozinha. Daqui a pouquinho chega os netos lá bagunçando tudo. Olha, gente! Olha só, gente! É 6h33. Você sabe aí que a moda agora é essa caneta emagrecedora, né? É, rapaz. É todo mundo aí, os obesos, né? E aí estão partindo para essa caneta. E uma nova diretriz médica recomenda a caneta emagrecedora como primeira opção no tratamento da obesidade. É mole? É, gente, isso aí está lá nos Estados Unidos ainda, né? Publicada nos Estados Unidos, para recomendar aí medicação contra Ozempic e Mounjaro, né, como primeiras opções como tratamento para pessoas com obesidade. A documentação foi elaborada pela instituição lá dos Estados Unidos, né, os especialistas aí em medicamentos, né, mudanças aí no estilo de vida, né, incluindo alimentação saudável e prática regular de exercícios físicos. Olha, gente, eu vou aplicar essa caneta aí, né? Tô obesa, não é mais fácil aí, gente, fazer atividade física, procurar um cardiologista, procurar um nutricionista, sei lá, aí aplica essa caneta, a gordura some do organismo, tudo fica pelancudo, né? Se você não cuidar, não procurar uma academia, não procurar um nutricionista, vai ficar mais caro o tratamento ainda. É a verdade, a caneta, né, negócio de caneta, ele emagrece tão rápido, cara, que você, se você não procurar uma academia, não procurar um nutricionista, né, ter uma vida saudável, você fica pelancudo, né? As pelancas assim fica aparecendo no organismo do sujeito. Então é mais fácil aí você procurar um nutricionista, procurar uma alimentação saudável, procurar fazer um exercício e emagrecer naturalmente do que tomar essas canetas aí, né? É, gente, e tem caneta falsa pra caramba rolando aí, né? Aí você toma um trem desse, aí a sua saúde debilita, aí você vai emagrecer mesmo, né? Eu não concordo com esses negócios de caneta e essas coisas, não. Eu acho que as pessoas deviam procurar aí, né? Fazer exercício físico, caminhar, né? Procurar aí um nutricionista para mudar a alimentação. Ah, eu não tenho dinheiro. Olha, tem nutricionista agora no SUS, né? Ah, demora muito, né? Demora um pouco? Demora, né? Mas é melhor do que você botar um troço desse numa caneta, que você não sabe o que você está injetando em você mesmo. Aí, gente, o troço é tão violento, que você emagrece tão rápido que se você não cuidar, não for para a academia, não procurar assim uns movimentos, o corpo fica tudo pelancudo. O troço é violento demais, né? Eu não aconselho, não. Aí os caras aqui, né, os cientistas, aí eles aconselham tomar a caneta, mas procurar um estilo de vida saudável. É mole? Aí você aplica a caneta, aí eles falam assim, ó, estilo de vida saudável, tá? Alimentação saudável, prática regular de atividade física, né? E tudo, e tudo. Ô, gente, na caneta não tá resolvendo? Bom, deixa a caneta de lado, vai procurar atividade física ou uma coisa assim, e emagreça naturalmente. Olha, gente, esse negócio aí de aplicar droga para emagrecer, olha, de acordo com a obesidade, afeta atualmente 59% da população mundial, 60%, né? E riscos de doença como diabetes, hipertensão, problema cardíaco, alguns tipos de câncer também, né? Mas essa caneta vai ajudar em quê? Vai ajudar em quê? Eu acho que nada, né? Se procurar uma alimentação saudável, uma vida saudável, é muito melhor do que aplicar essas canetas aí no organismo que não sabe, né? A substância que vai aí no organismo. Mas a gente cuida da nossa vida, né? Quem quer aplicar, aplique. Quem não quer, não aplique. A gente tem que cuidar da vida da gente. As pessoas sabem o melhor para elas, né? Então, se a gente fala que Deus deixou a gente falar, mas aí cada um cuida da sua vida. É, não é verdade, mimosa? Ô, Duardinho, guarda o meu bolo aí, hein, rapaz. Você fez aniversário ontem, ó, Verônica. Um abraço pra ele, menino bom. Ô, Duardinho, guarda o pedaço de bolo aí pro Tio Silva.

0: Bonito, gente!
1: Viva, filho!
0: Ô, mimosa! Bonito demais! Olha, gente! 6h42, você vai pegar 7 horas da manhã, meu filho. Pega o triço. 6h42, né? 6h42.

0: Que bifela, rapaz!
1: Silva Filho!
0: Que é música doida, só. Ô, gente, vocês sabem aquela novela do governo, né? Que eles estavam querendo aí mudar a escala, né? É, de 5 para 2, né? Aquela coisa toda. O governo federal estava tentando emplacar esse projeto aí. Agora, gente, o governo federal retirou a urgência do projeto que previa o fim da escala 6 por 1, trabalhar 6 dias, folgar 1. Ele recuou e ele retirou a urgência, né? O governo federal retirou a urgência do projeto da lei que propõe o fim da escala de trabalho 6 por 1. A decisão foi anunciada e liberou a Câmara os deputados para votar outros projetos, né? Segundo o ministro do Lula, né, a medida foi autorizada pelo presidente e tem o objetivo é permitir o andamento de projetos considerados prioritários pelo governo. Nada, né? Esse ano político, e aí ele segurou para, né, angariar aí os votos. Os empresários estavam apertando, né, aquela coisa toda, a imprensa apertando, eles recuaram, né? Então, no momento, a escala 6 por 1 continua valendo até a Câmara, né, julgar de novo. Então não vai mudar nada, né? Gente, a escala 6 por 1 continua. A Copa do Mundo hoje continua, né? Tem jogo 1h da tarde. República Tcheca e África do Sul, 1h da tarde pelo grupo A. Suíça e Bósnia pelo grupo B, 4h da tarde. Canadá e Catar, 19h. E México e Coreia do Sul, às 22h. A Copa do Mundo continua. E hoje e amanhã tem Brasil.

tarde, Canadá e Catar, 19 horas, e México e Coreia do Sul, às 22 horas. A Copa do Mundo continua hoje e amanhã tem Brasil. É, rapaz, bolão para tudo quanto é lado. Eu vou apostar também, fazer uma fezinha, né? Eu sou brasileiro. Eu vou botar uma goleada. Olha, gente, 6h48 aqui na nossa Manhã Sertaneja.

0: Bonito, bonito, bonito. É, gente, estamos chegando ao final de mais uma Manhã Sertaneja. É, gente, estamos chegando ao final de mais uma Manhã Sertaneja, né? Pois é, pois é, pois é, gente. É, eu e a Mimosa, né? É. Ô, gente, amanhã a gente volta, né, Mimosa? É, rapaz, às 5 horas da manhã, nós estamos aqui fazendo barulho, acordando você. É eu e a Mimosa sempre nós aqui, né, Mimosa?
1: Silva Filho!
0: É. Aê, gente. Essa Mimosa não tem jeito, né? É verdade. Ô, gente, amanhã a gente volta às 5 horas da manhã com muita alegria, com muita descontração. Deus, né, acima de tudo, Deus regendo as nossas vidas. Amanhã sextou, né? É, a gente sempre fala aqui, sextou, né? Amanhã é dia do Jogo do Brasil também, né? Mas tão ligado lá, torcendo pra vitória do Brasil aí no Mundial. Olha, gente, 6h58, daqui a pouquinho as últimas notícias de hoje, as últimas notícias aqui do Girando com a Notícia, edição, né, desta quinta-feira. Aí a nossa programação continua 24 horas em toda parte do mundo, pega a Rádio Pirapetinga, não só aqui, né, na nossa cidade, em qualquer lugar que você esteja ouvindo a nossa programação. Muito obrigado pela audiência, muito obrigado aí pela companhia. 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Muito obrigado mesmo, de coração. 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Tá bom? Um abraço, Deus abençoe, até amanhã.

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1: Mulher é sequestrada após sair de shopping em Campos dos Goytacazes e amarrada e obrigada a fazer Pix de R$9.000. Uma mulher de 42 anos foi vítima de um sequestro relâmpago na noite de terça-feira após sair do shopping em Parteige, no parque em Campos dos Goytacazes. Segundo o registro da ocorrência, por volta das 19h30, a vítima estava no estacionamento quando um homem armado entrou em seu veículo e assumiu a direção. Durante parte do trajeto, ela foi mantida no banco traseiro e teve os olhos vendados. De acordo com a Polícia Civil, o criminoso circulou por diferentes pontos da cidade durante várias horas e obrigou a mulher a realizar transferências bancárias e saques. Outras movimentações financeiras utilizaram senhas e biometria. O prejuízo estimado é de R$9.000. Além do dinheiro, o suspeito também roubou o carro da vítima, notebook, telefone, cartões bancários e joias, incluindo os anéis e brincos e ouro, né? Essa mulher estava monitorada mesmo, hein? Rapaz... Não é mole não. Motorista de aplicativo de 48 anos é esfaqueado por ex-companheiro, né, de passagem de passageiro no centro de Santo Antônio de Pádua, né? Conforme, né, a gente viu em outras reportagens, um homem foi vítima de tentativa de homicídio no centro de Santo Antônio de Pádua. Pada, né, vizinha aqui a Pirapitinga. De acordo com as informações, a vítima é um motorista de aplicativo de 48 anos que foi atacado após realizar uma corrida para uma mulher de 24 anos. Segundo a Polícia Militar, a mulher havia solicitado transporte e, no momento da chegada no destino, o ex-companheiro dela, um homem de 33 anos, teria atacado o motorista a golpes de faca. O corpo de bombeiros foi acionado e socorreu a vítima para o hospital Hélio Montezano, e onde ele recebeu, né, atendimento médico e passou por procedimento cirúrgico. Após o crime, os policiais realizaram buscas na região tentando encontrar o suspeito. Ele sebo nas canelas, né? Não acharam ninguém. Um trabalhador encontrado morto na plataforma da bacia de Campos. Um trabalhador terceirizado de 43 anos foi encontrado morto a bordo da plataforma FSO da cidade de Macaé, unidade que opera na bacia de Campos e é administrada pela empresa Modec. O profissional atuava como soldador e havia embarcado na plataforma no dia anterior. Segundo informações divulgadas pela Petrobras, ele trabalhou normalmente durante o turno e foi encontrado sem sinais vitais dentro do próprio camarote por volta das 6h30 do dia 8 de junho. O corpo foi localizado pelo enfermeiro de bordo, que acionou os procedimentos, né, previstos para a ocorrência. O caso passou a ser acompanhado pelo Sindicato dos Petroleiros do Norte Fluminense, né, que solicitou esclarecimento sobre as circunstâncias do óbito. O prazo para que os aposentados e pensionistas do INSS contestem os descontos indevidos não autorizados em seus benefícios termina neste sábado, dia 20, né, após ter sido prorrogado por 90 dias. A contestação é necessária para quem deseja aderir ao acordo de ressarcimento corrigido, né, oferecido pelo governo. Quem puder, quem perder o prazo pode ficar de fora da negociação para receber administrativamente os valores descontados indevidamente. Até o momento, mais de 3,2 bilhões foram devolvidos a 4,7 milhões de beneficiários em todo o Brasil. Quem pode fazer isso? Beneficiários que contestaram descontos indevidos e não receberam resposta da entidade em até 15 dias, né? Quem recebeu resposta irregular da entidade, como as assinaturas falsificadas ou gravações de áudio, lugar de comprovações válidos, quem sofreu descontos entre 2020 e março de 2025, beneficiários com processos na justiça, desde que ainda não tenham recebido os valores, né? Pois é, o segundo pode verificar a sua situação e realizar a contestação pelos seguintes canais: pelo meu INSS, o site do governo, né, é gov.br/INSS, a central 135, e os correios também fazem isso. Agora são 7h09. 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
2: 7:12.
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2: 7:15.
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9: Olha, irmão.

queima-me no fogo do teu amor. Espírito Santo, vem, vem, necessito de ti. Clama ao Espírito agora, meu irmão e minha irmã. Diga que você necessita dele para a sua vida ser transformada, para a vida da sua família ser transformada. Ele faz

Eu sou uma pessoa boa, Espírito Santo. Eu sou uma pessoa boa. Então não me deixa, Espírito Santo, no nada, no pecado. Faz com que eu viva a profecia de Deus.

0: mais uma vez pra terminar. 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Amém.
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Jesus vem. O texto sagrado nos diz: Jesus foi com os discípulos para outra margem. Ele veio junto. Ele nos trouxe para esta barca. Ele nos trouxe para a sua presença. Não para nos abandonar, não, mas para provarmos do seu amor, do seu poder, da sua ressurreição. Então nós vamos cantar, ou melhor, nós vamos rezar. Acalma, Jesus. Acalma tantos corações desesperados que nessa hora...

Calma, Jesus. Filho, filha, não pula do barco, não. Permanece. Aguenta firme, porque Ele está no barco. Acalma, Jesus. Acalma.

0: Fortaleza, Fortaleza, Safadão!
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0: 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Eu quero estar sempre na tua presença, Jesus.
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0: 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Satisfação total.
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0: 8 horas e 19 minutos.
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0: 8 horas e 22 minutos.
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0: foda, meu amigo.
1: Sem moderação, amigo.
2: Sextou sem moderação.
1: No pelo, valendo, cê tá
2: valendo.
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0: 9 horas e 17 minutos.
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1: 9:19.
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1: 9:20.
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0: Obrigado, gente.
1: Você tá doido, amigo?
2: Um dos maiores bens que Deus te deu é a sua família. Família é projeto de Deus. Família não é projeto dos homens. Família é projeto de Deus. E é um dos maiores projetos, um dos mais lindos projetos. E é por isso que o diabo tem investido pesado contra a tua família. Sim ou não?
3: Sim.
2: O diabo tem investido pesado nas famílias. Porque quando ele olha para a família, ele vê o maior plano de Deus para as nossas vidas. E eu já quero declarar que nada e ninguém poderá destruir a sua família. Agora o mundo está querendo nos dizer que família é fardo, que família é complicado, que família dá trabalho. Não, nós cristãos já sabemos a verdade. Toda família é uma bênção. Ergue teus braços e declara: eu e minha casa serviremos ao Senhor.

presença agora em cada membro da sua família. Você não vai desistir de nenhum. O sonho que você deve desejar é este: eu e minha casa serviremos ao Senhor. Um dia na sua casa, um dia na sua casa. Talvez hoje você não consiga enxergar isso, talvez está muito longe de acontecer isso, mas um dia toda a sua casa estará aos pés do Senhor. Um dia toda a tua casa estará indo junto para a igreja. Ah, talvez muita coisa está destruindo a sua família, talvez muita coisa está destruindo a sua casa, mas nunca se esqueça, a tua família é uma bênção, a tua família é uma bênção, os teus filhos são uma bênção, o teu casamento é uma bênção. 1 Timóteo capítulo 5, versículo 8 diz: aquele que se descuida dos seus, e principalmente dos de sua própria família, é um renegado, pior do que um infiel. O verdadeiro cristão, ele nunca desiste da sua família. Pegue teu braço mais alto que você pode e diga: eu não vou desistir da minha família. Eu e minha casa serviremos ao Senhor. Canta isso, vai!

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2: Você só tem uma vida. E durante esta vida, você só tem uma vida. E durante esta vida, por diversas vezes, você vai ter que enfrentar as tempestades. Você vai ter que enfrentar os problemas. E não tem como ser diferente. O próprio Jesus avisou: no mundo vocês terão tribulações, mas coragem, porque eu venci o mundo, e você também vai vencer. Eu não sei pelo que você está passando, eu não sei o que você está vivendo, mas coragem, coragem. Não tenhas medo.

A tempestade vai acalmar. 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Você não está sozinho. Amém? 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

entender que a tempestade vai acalmar, mas vai acalmar no tempo de Deus, não no teu tempo. 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

2, 3, 4, 5, 10, 15, 20? 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
2: 10h47.
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2: 10h50.
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9: Recolhe, irmão, irmão.

inflama-me no fogo do teu amor. Espírito Santo, vem, vem, necessito de ti. Clama ao Espírito agora, meu irmão e minha irmã. Diga que você necessita dele para a sua vida ser transformada, para a vida da sua família ser transformada. Ele faz nova todas as coisas. Ele é aquele que recria, recria. Ele é aquele que tira do nada a existência de tudo. É esse Espírito Criador, Santificador. Vai, suplica ao Espírito Santo, vem Espírito Santo, ajudai-me a ser bom. Ajudai-me a ser bom, a fazer a tua vontade.

eu sou uma pessoa boa, Espírito Santo. Eu sou uma pessoa boa. Então não me deixa, Espírito Santo, no nada, no pecado. Faz com que eu viva, viva a profecia de Deus para mim, a vontade de Deus para mim, que é ser bom.

0: mais uma vez pra terminar. Inspirar-me, consolar-me, inflamar-me. Amém.
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que nesta hora todos aqueles que clamam, gritam, Jesus vem. O texto sagrado nos diz, Jesus foi com os discípulos para outra margem. Ele veio junto. Ele nos trouxe para esta barca. Ele nos trouxe para a sua presença. Não para nos abandonar, não. Mas para provarmos do seu amor, do seu poder, da sua ressurreição. Então nós vamos cantar, ou melhor, nós vamos rezar. Acalma, Jesus. Acalma tantos corações desesperados que nessa hora não creem que podem ser salvos. Acalma, Jesus, tantos corações oprimidos, tantos corações desesperados. Acalma, Jesus, filho, filha, não pula do barco, não. Permanece, aguenta firme, porque Ele está no barco. Acalma, Jesus, acalma.

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0: 11:54.
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0: 11:57.
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0: 12:52.
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0: 12:55.
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0: 12:55.
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O diabo tem investido pesado nas famílias, porque quando ele olha para a família, ele vê o maior plano de Deus para as nossas vidas. E eu já quero declarar que nada e ninguém poderá destruir a sua família. Agora o mundo está querendo nos dizer que família é fardo, que família é complicado, que família dá trabalho. Não, nós cristãos já sabemos a verdade. Toda família é uma bênção. Pega teus braços e declara: eu e minha casa serviremos ao Senhor.

presença agora em cada membro da sua família. Você não vai desistir de nenhum. O sonho que você deve desejar é este: eu e minha casa serviremos ao Senhor. Um dia na sua casa. Talvez hoje você não consiga enxergar isso, talvez está muito longe de acontecer isso, mas um dia toda a sua casa estará aos pés do Senhor. Um dia toda a tua casa estará indo junto para a igreja. Ah, talvez muita coisa está destruindo a sua família, talvez muita coisa está destruindo a sua casa, mas nunca se esqueça, a tua família é uma bênção, a tua família é uma bênção, os teus filhos são uma bênção, o teu casamento é uma bênção. 1 Timóteo capítulo 5, versículo 8 diz: aquele que se descuida dos seus, e principalmente dos de sua própria família, é um renegado, pior do que um infiel.

O verdadeiro cristão, ele nunca desiste da sua família. Pegue teu braço mais alto que você pode e diga: eu não vou desistir da minha família. Eu e minha casa serviremos ao Senhor. Canta isso, vai!

0: A tua família é uma bênção.
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2: Você só tem uma vida. E durante esta vida, você só tem uma vida. E durante esta vida, por diversas vezes, você vai ter que enfrentar as tempestades. Você vai ter que enfrentar os problemas. E não tem como ser diferente. O próprio Jesus avisou: no mundo vocês terão tribulações, mas coragem, porque eu venci o mundo, e você também vai vencer. Eu não sei pelo que você está passando, eu não sei o que você está vivendo, mas coragem, coragem. Não tenhas medo, meu filho. Tenhas medo.

tempestade vai acalmar. Deus está com você no seu barco. Você não está sozinho. Amém? Diga: eu creio em ti, Jesus.

entender que a tempestade vai acalmar, mas vai acalmar no tempo de Deus, não no teu tempo. 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

que você espera tudo nele. 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
2: 14 horas e 22 minutos.
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1: 14:25.
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3: Recolhe, irmão, e reza, reza ao Espírito.

Vem Espírito, santifica-nos no teu amor. 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

inflama-me no fogo do teu amor. Espírito Santo, vem, vem, necessito de ti. Clama ao Espírito agora, meu irmão e minha irmã. Diga que você necessita dele para a sua vida ser transformada, para a vida da sua família ser transformada. Ele faz nova todas as coisas. Ele é aquele que recria, recria. Ele é aquele que tira do nada a existência de tudo. É esse Espírito Criador, Santificador. Vai, suplica ao Espírito Santo, vem Espírito Santo, ajudai-me a ser bom. Ajudai-me a ser bom, a fazer a tua vontade, a vontade do Pai, do Filho. Ó Espírito Santo, ajuda a minha família a ser boa, os meus filhos.

eu sou uma pessoa boa, Espírito Santo. Eu sou uma pessoa boa. Então não me deixa, Espírito Santo, no nada, no pecado. Faz com que eu viva, viva a profecia de Deus para mim, a vontade de Deus para mim, que é ser bom, que é ser

0: mais uma vez pra terminar. 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Amém.
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que nesta hora todos aqueles que clamam, gritam, Jesus vem. O texto sagrado nos diz, Jesus foi com os discípulos para outra margem, ele veio junto, ele nos trouxe para esta barca, ele nos trouxe para a sua presença, não para nos abandonar, não, mas para provarmos do seu amor, do seu poder, da sua ressurreição. Então nós vamos cantar, ou melhor, nós vamos rezar. Acalma, Jesus. Acalma tantos corações desesperados que nessa hora não creem que podem ser salvos. Acalma, Jesus. Tantos corações oprimidos. Tantos corações desesperados. Acalma, Jesus. Filho, filha, não pula do barco, não. Permanece. Aguenta firme, porque Ele está no barco. Acalma, Jesus. Acalma.

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0: 15h29.
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4: 15 horas e 32 minutos.
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0: 16h27.
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0: 16h30.
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0: 16h30.
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0: Santos.
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1: Vai, Jorginho.
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0: Obrigado, gente.
1: Você tá doido, amigo?
2: Um dos maiores bens que Deus te deu é a sua família. Família é projeto de Deus. Família não é projeto dos homens. Família é projeto de Deus. E é um dos maiores projetos, um dos mais lindos projetos. E é por isso que o diabo tem investido pesado contra a tua família. Sim ou não?
3: Sim.
2: O diabo tem investido pesado nas famílias, porque quando ele olha para a família, ele vê o maior plano de Deus para as nossas vidas. E eu já quero declarar que nada e ninguém poderá destruir a sua família. Agora o mundo está querendo nos dizer que família é fardo, que família é complicado, que família dá trabalho. Não, nós cristãos já sabemos a verdade. Toda família é uma bênção. Ergue teus braços e declara: eu e minha casa serviremos ao Senhor.

enxergar isso. Talvez está muito longe de acontecer isso, mas um dia toda a sua casa estará aos pés do Senhor. Um dia toda a tua casa estará indo junto para a igreja. Ah, talvez muita coisa está destruindo a sua família, talvez muita coisa está destruindo a sua casa, mas nunca se esqueça, a tua família é uma bênção, a tua família é uma bênção, os teus filhos são uma bênção, o teu casamento é uma bênção. 1 Timóteo capítulo 5, versículo 8 diz: aquele que se descuida dos seus, e principalmente dos de sua própria família, é um renegado, pior do que um infiel. O verdadeiro cristão, ele nunca desiste da sua família. Pegue teu braço mais alto que você pode e diga: eu não vou desistir da minha família. Eu e minha casa serviremos ao Senhor. Canta isso, vai!

0: A tua família é uma bênção!
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2: Você só tem uma vida. E durante esta vida, você só tem uma vida. E durante esta vida, por diversas vezes, você vai ter que enfrentar as tempestades. Você vai ter que enfrentar os problemas. E não tem como ser diferente. O próprio Jesus avisou: no mundo vocês terão tribulações, mas coragem, porque eu venci o mundo. E você também vai vencer. Eu não sei pelo que você está passando, eu não sei o que você está vivendo, mas coragem, coragem. Não tenhas medo, meu filho. Não tenhas medo.

A tempestade vai acalmar. Deus está com você no seu barco. Você não está sozinho. Amém? Diga: eu creio em ti, Jesus.

entender que a tempestade vai acalmar, mas vai acalmar no tempo de Deus, não no teu tempo. E às vezes a gente não tem paciência para esperar. Eu só preciso esperar. Às vezes é um ano, dois, três, quatro, cinco, dez, quinze, vinte. Eu não sei. Mas a tempestade vai acalmar.

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que você espera tudo nele. Que você é como Maria e José, que são os anauins, os pobres do Senhor, que já não esperam nas coisas dessa terra, mas que esperam no Senhor Deus. Vá dizendo para ele: Jesus, eu estou aqui, Senhor, na tua presença. Jesus, eu te desejo, eu espero em ti, Senhor. Eu quero a ti, Jesus.

0: teus pés. É o melhor lugar onde eu possa estar, Senhor. Eu quero estar sempre na tua presença, Jesus.
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0: que é Márcia Dantas. 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
2: 17:57.
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0: 20 minutos.
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2: 18 horas em ponto.
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5: Olhe, irmão, e reza, reza ao Espírito.

agir. Ó Espírito Santo, inspira-me sempre o que eu devo pensar.

inflama-me no fogo do teu amor. Espírito Santo, vem, vem, necessito de ti. Clama ao Espírito agora, meu irmão e minha irmã. Diga que você necessita dele para a sua vida ser transformada, para a vida da sua família ser transformada. Ele faz nova todas as coisas. Ele é aquele que recria, recria. Ele é aquele que tira do nada a existência de tudo. É esse Espírito Criador, Santificador. Vai, suplica ao Espírito Santo, vem Espírito Santo, ajudai-me a ser bom. Ajudai-me a ser bom, a fazer a tua vontade, a vontade do Pai, do Filho. Ó Espírito Santo, ajuda a minha família a ser boa, os meus filhos.

uma pessoa boa, Espírito Santo. Eu sou uma pessoa boa. Então não me deixa, Espírito Santo, no nada, no pecado. Faz com que eu viva, viva a profecia de Deus para mim, a vontade de Deus para mim, que é ser bom, que é ser boa.

que nesta hora todos aqueles que clamam, gritam, Jesus vem. O texto sagrado nos diz: Jesus foi com os discípulos para outra margem, ele veio junto, ele nos trouxe para esta barca, ele nos trouxe para a sua presença, não para nos abandonar, não, mas para provarmos do seu amor, do seu poder, da sua ressurreição. Então nós vamos cantar, ou melhor, nós vamos rezar. Acalma, Jesus. Acalma tantos corações desesperados que nessa hora não creem que podem ser salvos. Acalma, Jesus. Tantos corações oprimidos, tantos corações desesperados. Acalma, Jesus. Filho, filha, não pula do barco, não. Permanece, aguenta firme, porque Ele está no barco. Acalma, Jesus. Acalma.

0: foto.
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você espera tudo nele. Que você é como Maria e José, que são os anauins, os pobres do Senhor, que já não esperam nas coisas dessa terra, mas que esperam no Senhor Deus. Vá dizendo para ele: Jesus, eu estou aqui, Senhor, na tua presença. Jesus, eu te desejo, eu espero em ti, Senhor. Eu quero a ti, Jesus. E o meu coração, força.

0: teus pés. É o melhor lugar onde eu possa estar, Senhor. Eu quero estar sempre na tua presença, Jesus.
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0: Valeu, Gabi Soares. Satisfação total.
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0: 19 horas e 4 minutos.
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0: 19 horas e 7 minutos.
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0: 9:07.
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0: 20h02.
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0: 20h05.
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0: 20h05.
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0: Obrigado, gente.
1: Você tá doido, amigo?
2: Um dos maiores bens que Deus te deu é a sua família. Família é projeto de Deus. Família não é projeto dos homens. Família é projeto de Deus. E é um dos maiores projetos, um dos mais lindos projetos. E é por isso que o diabo tem investido pesado contra a tua família. Sim ou não?
3: Sim.
2: O diabo tem investido pesado nas famílias, porque quando ele olha para a família, ele vê o maior plano de Deus para as nossas vidas. E eu já quero declarar que nada e ninguém poderá destruir a sua família. Agora o mundo está querendo nos dizer que família é fardo, que família é complicado, que família dá trabalho. Não, nós cristãos já sabemos a verdade. Toda família é uma bênção. Ergue teus braços e declara: eu e minha casa serviremos ao Senhor.

Pensa agora em cada membro da sua família. Você não vai desistir de nenhum. O sonho que você deve desejar é este: eu e minha casa serviremos ao Senhor. Um dia na sua casa. Talvez hoje você não consiga enxergar isso. Talvez está muito longe de acontecer isso. Mas um dia toda a sua casa estará aos pés do Senhor. Um dia toda a tua casa estará indo junto para a igreja. Ah, talvez muita coisa está destruindo a sua família, talvez muita coisa está destruindo a sua casa, mas nunca se esqueça, a tua família é uma bênção, a tua família é uma bênção, os teus filhos são uma bênção, o teu casamento é uma bênção. 1 Timóteo capítulo 5, versículo 8 diz: aquele que se descuida dos seus, e principalmente dos de sua própria família, é um renegado, pior do que um infiel. O verdadeiro cristão, ele nunca desiste da sua família. Pegue teu braço mais alto que você pode e diga: eu não vou desistir da minha família. Eu e minha casa serviremos ao Senhor. Canta isso, vai!

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1: Você só tem uma vida. E durante esta vida, você só tem uma vida. E durante esta vida, por diversas vezes, você vai ter que enfrentar as tempestades. Você vai ter que enfrentar os problemas. E não tem como ser diferente. O próprio Jesus avisou: no mundo vocês terão tribulações, mas coragem, porque eu venci o mundo. E você também vai vencer. Eu não sei pelo que você está passando, eu não sei o que você está vivendo, mas coragem, coragem. Não tenhas medo, meu filho. Não tenhas medo.

tempestade vai acalmar. Deus está com você no seu barco. Você não está sozinho. Amém? Diga: eu creio em ti, Jesus.

tem que entender que a tempestade vai acalmar, mas vai acalmar no tempo de Deus, não no teu tempo. E às vezes a gente não tem paciência para esperar. 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